Johnny Allen Hendrix nasceu em 1942 em Seattle. Hendrix tinha um pertencimento cultural triplo: branco, negro e índio. Sua avó paterna era Cherokee. A trajetória de Hendrix concentra-se em 4 anos, de setembro de 66 a setembro de 1970. Jimi Hendrix gravou apenas 4 discos, porém deixou muitas gravações de estúdio e shows ao vivo. Acredite, postumamente foram lançados mais de 500 discos. O guitarrista gostava de estar na estrada. Queria ser um músico livre. Assim, o tema de liberdade era comum em suas letras. Em setembro de 1966, Jimmy chegou em Londres. Lugar certo, pois Londres era muito musical e gostava de novidades. Vivia uma explosão cultural. Lá, Hendrix formou a sua banda londrina com Noel Redding no contrabaixo e Mitch Mitchell na bateria. Nascia então o trio Experience, e o seu primeiro single para o disco Are You Experience foi a faixa Hey Joe, lançada no Reino Unido em dezembro de 1966. Em 12 de maio de 1967, o disco Cheio foi lançado. Do disco Are You Experience, relembre Purple Rays.

Depois de ouvir Jimi Hendrix, que tal relembrar um grande sucesso de Bob Dylan? Numa longa letra e num ritmo contagiante, ele registrou em 1976 um hino de protesto. No disco Desire, Dylan contou a história do boxeador, o Robin Hurricane Carter, preso injustamente, que foi solto anos depois por falta de provas. Do sétimo disco de estúdio da carreira, confira Bob Dylan com a faixa de abertura Hurricane.

Esse tal de rock and roll, você ouve no rádio, nas ondas da Unesp FM em 105,7 ou pela internet, em streaming, em radio.unesp.br. E é muito bom contar com a sua companhia. E a seguir, relembre um clássico do Red Hot Chili Peppers, Californication.

Depois de ouvir Red Hot, que tal cantarolar uma canção do grupo Foo Fighters? Do segundo disco, The Color and the Shape, de 1997, você ouve Everlong.

No esse tal de rock and roll, relembre uma banda que teve uma breve duração, porém seus músicos fizeram uma carreira brilhante. Buffalo Springfield. O quinteto Buffalo Springfield nasceu em 1966 e acabou em 68. Os membros fundadores foram Richie Furay, Stephen Stills e Neil Young. E eles gravaram apenas 3 discos. O disco de estreia, homônimo, foi lançado em 1969. O Buffalo Springfield serviu de porta de entrada de seus músicos para o universo do rock. Stephen Stills integrou o grupo Crosby, Stills & Nash. O Richard Furay formou a banda Poco e o Neil Young partiu para a carreira solo. Buffalo Springfield, ouça Rock and Roll Woman do disco Again de 1967.

Esse tal de rock and roll segue agora com Jefferson Airplane. E do terceiro disco da banda, After Bathing at the Baxters, de 1967, você ouve What He Ride, vocais de Grace Slick e Mark Belling.

Agora, nas ondas do Escital, fique com uma banda da Nova Zelândia. Você confere o veterano grupo The Phoenix Foundation. The Phoenix Foundation cria uma música atmosférica, elegante e pop. O sexteto está na ativa desde 1997. Ouça The Phoenix Foundation com Dan on the River.

Eu sou o Ricardo Bizarra e você está ouvindo esse tal de rock and roll. E é muito bom ficar em sua companhia. Ouça agora a super banda The Brian Johnstown Massacre. O coletivo natural de San Francisco chega com uma gravação de 1998, a faixa Going to Hell. A liderança e o vocal é do guitarrista Anton Newcombe.

Tempo para relembrar um dos músicos que mais lançou discos na história do rock. Frank Zappa. Fique com uma música de um álbum que neste ano completa 50 anos de história. Em 1976, Frank Zappa lançou seu 22º trabalho, o disco Zoot Allures. Dele, ouça a guitarra de Zappa na faixa Black Napkins.

Esse tal de rock and roll vai ficando por aqui. Pesquisa, texto e seleção musical de Fábio Fleury, na operação de áudio, Silvestre Oliveira, e a apresentação foi minha, Ricardo Bizarra. Se você gostou e deseja ouvir novamente o programa de hoje ou as edições anteriores, acesse agora o site da Unesp FM e clique no ícone Esse Tal de Rock and Roll. A despedida vem com a banda New Order. Ouça Restless, canção de abertura do CD Music Complete de 2015. New Order e Restless. Obrigado pela companhia e até a semana que vem.

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13: 21 horas e 59 minutos.
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17: 23h59.
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7: Zero hora e 59 minutos.
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10: Olá, a partir de agora você confere as histórias musicais do jazz. Seja bem-vindo e bem-vinda ao programa Jazz in Concert. Eu sou o Fábio Fleury e vou ficar com você nas próximas 2 horas. Nosso encontro musical começa com a banda do trombonista Al Gray. Ouça Herman Wright baixo, Ed William bateria, Billy Mitchell sax tenor, Dave Burns trompete, Bob Hutcherson vibrafone e Floyd Morris no piano. O septeto liderado pelo trombonista Al Gray toca a composição Nothing But The Truth.

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1: No Jazz in Concert, confira a música do trompetista Jim Shaw. Nascido em Detroit em 1926, Clarence Eugene Shaw ficou conhecido como integrante do grupo do baixista Charles Mingus. O trompetista produzia um som comparado à abordagem emocional de Lee Morgan e o estilo lírico de Kenny Dorham. Jim Shaw teve uma trajetória com hiatos. Em 1957, por exemplo, após brigar com Charles Mingus, ficou praticamente afastado, voltando com o seu próprio grupo 5 anos depois. Em toda a carreira, lançou apenas 3 discos como artista principal. O primeiro, intitulado Breakthrough, foi gravado em 1964. Neste disco de estreia, Jim Shaw mostrou que era um pesquisador urbano e reflexivo, orientado para o swing e o groove. O trompetista morreu em 1973, aos 47 anos de idade. No disco Breaking Through, Jim Shaw contou com o saxofonista tenor Sherman Morrison, o pianista James Taylor, o baixista Sidney Robinson e o baterista Bernard Martin. Fique com a faixa Autumn Walk, gravação de 1962.

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1: Vários compositores e músicos de jazz já emprestaram o seu talento para a produção de trilha sonora original cinematográfica, com destaque para os anos 1950. E os desenhos animados também receberam suporte sonoro de composições jazzísticas, algumas virando até standards. Na sequência, você ouve uma versão do tema de abertura de um desenho bem conhecido, inclusive por nós brasileiros. Os executantes são os mestres Herbie Ellis na guitarra, Ray Brown baixo, Harry Sweets Edson no trompete, George Duke no piano e Jack Hanna na bateria. A faixa que eu vou deixar em segredo você encontra no disco Soft Shoes de 1974, que teve a liderança de Herbie Ellis e Ray Brown. Duas dicas. A série de televisão animada ficou no ar nos Estados Unidos de 1960 a 1966, e o protagonista da Idade da Pedra tinha um característico grito. Divirta-se!

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1: Em 1990, morando na Califórnia, o baixista Mark Shelby ouviu falar de um espaço educacional e de artes chamado World Stage. O local, fundado pelo baterista e professor Billy Higgins, tinha o objetivo de preencher um vácuo cultural da comunidade afro-americana da cidade de Los Angeles. Lá, o baixista Mark Shelby conheceu o trompetista Richard Grant, o baterista Willie Jones e o saxofonista James Mahoney. Tocando nas madrugadas, os músicos tiveram a oportunidade de formar e solidificar o som de um nascente grupo que recebeu o nome de Black Note. Os primeiros shows da banda aconteceram em janeiro de 1991. O Black Note ganhou reconhecimento como um grupo de hard bop e pós-bop que queria explorar o jazz acústico. Após 6 anos de estrada e 4 discos lançados, os integrantes partiram para a carreira solo. Relembre o som do Black Note numa gravação de 1994. Fique com Gilbert Castellanos, trompete, Willie Jones, bateria, Ark Sano, piano, Phil Veal, sax tenor e Mark Shelby no baixo. Do CD Jungle Music, o segundo da banda, ouça a faixa Calm in the Morning.

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1: Na sequência do Jazz in Concert, fique com Duke Ellington, piano, Charlie Mingus, baixo e Max Roach, bateria. Do disco Money Jungle, de 1962, fique com a faixa Very Special. O detalhe deste registro, deste disco, é que Duke Ellington optou por um repertório praticamente original, escrevendo composições inéditas para este trabalho. Ouça o trio Ellington, Mingus e Roach interpretando a faixa Very Special.

Na sequência, fique com uma faixa de um outro disco gravado em 1962, agora com a histórica banda de Art Break. Nesta época, o Jazz Messengers era formado por Freddie Hubbard, trompete, Wayne Shorter, sax tenor, Cedar Walton, piano, Reggie Orkman, baixo e o líder Art Break na bateria. Do prestigiado disco Caravan, fique com a composição Termo.

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1: Momento para ouvir o jazz produzido em Bauru. Fique com a Halos Jazz Band, liderada pelo baterista Luiz Manaia, o Ralinho. Em 2016, o experiente músico de orquestra e combos de jazz lançou o CD Halos Jazz Bebop Session. Para este trabalho, ele reuniu no estúdio músicos bauruenses como Roger Pereira, teclados, Fernando Lima, baixo, Thiago Bareta, saxofone e Eduardo Johansen, no trombone. Entre os 11 clássicos gravados no CD, ouça a Halos Jazz Band com a faixa Willow Crest, de autoria de Bob Florence.

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1: Tempo para conferir a trajetória do músico inglês Michael Garrick. O pianista, organista e compositor estudou literatura na Universidade de Londres. No início dos anos 1960, liderou uma banda que uniu música e literatura, fazendo shows que misturavam poesia e jazz. Em 1964, lançou o disco de estreia. Nos anos 1970, dedicou-se quase que exclusivamente à carreira de educador musical, lecionando em várias universidades do Reino Unido. Porém, nos anos 1990, voltou aos palcos e estúdios. Seguiu ativo até 2011, ano em que morreu aos 78 anos de idade. Confira um momento do compositor e pianista Michael Garrick. Ele lidera um sexteto formado por Dan Rendell, sax soprano, Ian Carr, flugelhorn, Joe Harris, sax alto, Tony Cole, sax tenor, Trevor Tompkins, bateria e Dave Green no baixo. Do CD Black Marigolds, de 1966, fique com a faixa Úrsula.

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1: O músico que você está ouvindo é ator e diretor de cinema, um amante do jazz e clarinetista amador. Seu nome é Alan Stuart Konigsberg. Você já sabe, é ele mesmo. Você está ouvindo Woody Allen. Alan Stuart Konigsberg adotou o nome Woody Allen em homenagem ao bandleader e clarinetista Woody Herman, que foi muito popular nos anos 1940 e 50. O ator e diretor Woody Allen toca clarinete desde jovem e há décadas se apresenta em bares de hotel de Nova York nas noites de segunda-feira. Ele já foi indicado ao Oscar várias vezes, mas só apareceu na festa uma vez. Em 1987, por exemplo, foi indicado a 7 nomeações pelo filme Ana e Suas Irmãs. E não foi pegar a sua estatueta, preferiu ficar no clube de jazz tocando o seu clarinete. Ouça o bandleader que inspirou Woody Allen. Confira a orquestra do clarinetista Woody Herman. Fique com a faixa East Side Quick.

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4: 2 horas.
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7: Obrigado pela sintonia. Estamos de volta. A segunda parte do programa começa com Duke Jordan, piano, Stanley Tarantini, sax tenor, Reginald Orkman, baixo, Art Taylor, bateria e Dizzy Reese no trompete. Do prestigiado disco Fry to Jordan, de 1960, fique com a faixa título Fry to Jordan.

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1: Tempo para ouvir Hank Jones, piano, George Maas, baixo e Elvin Jones, bateria. Ouça a faixa Summary, composição que pertence ao disco Upon Reflection, gravado em 1993. Este disco é uma homenagem dos irmãos Hank e Elvin Jones ao compositor e trompetista Ted Jones, irmão do meio dos dois, que morreu em 1986 aos 63 anos de idade. A família Jones homenageou o irmão Ted com a faixa Summary.

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1: Conheça agora a trajetória do jazzman J.G. Allan, saxofonista que reflete a evolução da identidade musical e cultural afro-americana. O músico nasceu John Daniel Allan em Detroit em 1972. Após anos de dificuldades, J.G. Allan se tornou um dos principais nomes do jazz norte-americano. Com o pai preso e aos cuidados da mãe, o adolescente entrou numa escola de música. Hoje confessa que o estudo foi sua salvação, pois escolheu o saxofone e não a arma. E revelou: enquanto eu não tocava, eu não existia. Ele relembra que até a escolha do instrumento aconteceu de uma forma singular. Ele começou tocando clarinete, mas sua mãe, apertada financeiramente, penhorou o instrumento. Então, adolescente, envergonhado, fugiu das aulas, até que o professor descobriu e lhe emprestou um saxofone. Em 1994, já atuando profissionalmente, ganhou o presente de tocar com a veterana pianista e cantora Betty Carter. Porém, entrou nas trevas da noite de Nova York. Com altos e baixos, desequilibrou a carreira. Mas em 2006, com a oportunidade de gravar o primeiro disco solo, tudo entrou no eixo. Optou por seguir uma carreira sem apelo comercial, sobrevivendo com liberdade, expressando a vida por meio da música. Hoje, J.G. Allan tem 13 discos lançados. Você confere uma faixa de um disco de 2016 intitulado Americana, Musics on Jazz and Blues. Ouve a composição Cotton. Segundo ele, cotton, o algodão, desempenha um papel importante na vida cotidiana do afro-americano, pois o algodão já estava lá quando o primeiro blues foi cantado. Este texto foi baseado em matérias do jornal New York Times, de junho de 2019, e da revista Jazz Time, de abril de 2019. Ouça J.G. Allan, sax tenor, Greg August, baixo, e Rudy Houston, na bateria. Cotton.

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1: O programa agora apresenta o jazz fraterno da família musical natural do Missouri, Metheny. Você confere o trompete de Mike Metheny, irmão mais velho do cultuado guitarrista Pat Metheny. Mike Metheny começou como trompetista clássico, mas depois foi incentivado pelo irmão a mudar para o jazz. Mike Metheny frequentou Berklee e logo se tornou membro do corpo docente. Já gravou 5 álbuns como líder. Confira Mike Metheny trompete, Pat Metheny guitarra, Tommy Ruskin bateria, Dick Odigram teclados e Rufus Reed no baixo acústico. Fique com a faixa Day In, Night Out, de 1986.

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1: Tempo para ouvir o som de um jazzman que nasceu na Bósnia, se formou na Alemanha e se profissionalizou nos Estados Unidos. Fique com o experiente trompetista e compositor Dusko Gojković. Dusko está hoje com 88 anos de idade e lançou mais de 30 discos na carreira. Confira uma gravação de 1993. Ele vem acompanhado por músicos norte-americanos da pesada: Tommy Flanagan, piano; Demi Riff, sax tenor; Ed Gomes, baixo; e Mickey Rourke na bateria. Do disco Soul Connection, ouça Inga, uma composição de Gojković que flerta com a música brasileira. Divirta-se!

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1: O Jazz in Concert em 33 rotações traz agora uma faixa de um disco de Chet Baker. Relembre Chet Baker, trompete, Gregory Herbert, sax tenor, Harold Duncan, piano, Ron Carter, baixo e Mel Lewis na bateria. Do disco Once Upon a Summertime de 1977, você ouve a faixa Tidal Breeze.

0: O Jazz in Concert chega ao seu final. Agradeço a sua audiência. 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O programa teve a locução de Silene Barros e pesquisa, seleção musical e apresentação de Fábio Fleury.
1: Obrigado pela sintonia. Eu e a Silene Barros agradecemos a sua atenção. E o programa de hoje se despede com a guitarra de Tal Farlow, o piano de John School, o baixo de Jack Six e a bateria de Alan Dawson. De 1969, fique com o quarteto de Tal Farlow interpretando a faixa Crazy She Calls Me. Continue na Unesp FM e até o próximo Encontro Jazz.

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15: 2 horas e 59 minutos.
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2: 4 horas. 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
5: 4:59.
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8: Olá, está começando Caindo no Choro. A partir de agora, seguiremos juntos com uma hora de seleção especial de chorinho aqui na Rádio Unesp FM. Vamos ouvir clássicos, releituras e também novidades desse gênero musical genuinamente brasileiro. A programação é do Sérgio Magson, operação de áudio do Silvestre Oliveira e eu sou Marina Fontanelli. Hoje abrimos com o encontro do pianista André Memari com o bandolinista Danilo Brito. Vamos ouvir uma faixa do álbum Nosso Brasil, que eles lançaram juntos em 2020, composição do André Memari, Choro pro Ginga. 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

Grupo Nosso Choro do Pachequinho, 7-0. Antes, orquestra à base de sopro do Valtel Branco, Seguro Sérgio. Também ouvimos aqui nessa primeira sequência do Caindo no Choro de hoje, Edmilson Capelupi, dele e Cuco, e ainda André Memari e Danilo Brito com Choro pro Ginga. Seguimos agora com o bandolinista Alê Ferreira, reverenciando o mestre Jacó do Bandolim, Nosso Romance.

0: Zé Menezes aqui caindo no choro dele, Tô Querendo. Antes, Evandro e Seu Regional, do Abel Ferreira, Chorando Baixinho. Também ouvimos o Alê Ferreira com Nosso Romance, música do Jacó do Bandolim. Caindo no Choro faz um rápido intervalo. Na sequência, a gente ouve Papo de Anjo, do Haroldo Capelupi, Chorando nas Quatro Cordas. Até mais.
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Esses foram os saxofonistas Daniela Spielmann e Mário Seve com Chorinho Pra Você, composição do Severino Araújo, que eles gravaram no álbum Choros Porque Sax, lançado lá em 2004. Antes a gente ouviu por aqui grupo Vou Vivendo, do Chico Buarque e do Francis Heim, Meu Caro Amigo. Teve também nessa sequência o grupo Chapéu de Palha com Mar Sereno, parceria do Jota Júnior com a Vera Silva, e ainda Papo de Anjo com Chorando nas Quatro Cordas, composição do Haroldo Capelupi. Seguimos com o grupo O do Borogodó, do Altamiro Carrilho, Não Resta a Menor Dúvida.

0: Quarteto Roda de Choro, encerrando Caindo no Choro de hoje com Chorinho de Gafieira, música do Astor Silva. Antes teve Daniel Dalla Rosa com Cizinha, música do Ernesto Nazaré. A gente também ouviu o grupo O do Borogodó com Não Resta a Menor Dúvida, composição do Altamiro Carrilho. Caindo no Choro de hoje fica por aqui. Esse programa tem a seleção musical do Sérgio Maxon. Operação de áudio foi do Silvestre Oliveira e eu sou Marina Fontanelli. Muito obrigada pela sua companhia. Até o nosso próximo encontro. Tchau!
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8: 5 horas e 59 minutos.
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10: Olá! A partir de agora, a Unesp FM leva você a um passeio pelo mundo musical clássico. Vamos fluir pelos períodos da música erudita e deleitar ao som das mais belas e populares obras dos grandes mitos da música universal. Clássicos Unesp. Johannes Brahms, desde cedo, mostrou dons excepcionais para a música. Seu pai, que também era músico, iniciou nos estudos e estimulou sua vocação. Sua abertura do Festival Acadêmico, Opus 80, foi composta durante o verão de 1880, como uma homenagem à Universidade de Breslau, por ter lhe conferido um doutorado honorário em filosofia. A obra, um popurri de canções de bebida estudantil, é considerada uma joia e um belo exemplo do talento de Brahms. De Johannes Brahms, abertura do Festival Acadêmico Opus 80.

Esta foi a abertura do Festival Acadêmico Opus 80 de Johannes Brahms. Na Unesp FM, clássicos Unesp e as mais populares obras dos grandes mestres da música universal. Seguimos com Max Bruch e Lawrence Ashmore.

Este foi o Inverno de As Quatro Estações de Lawrence Ashmore. Antes, o Adágio, segundo movimento, extraído do Concerto para Violino e Orquestra número 1, em Sol Menor, Opus 26, de Max Bruch. A Unesp FM está apresentando Clássicos Unesp, um passeio pelos acordes da música barroca à contemporânea. Seguimos agora com Frédéric François Chopin, cujo estilo musical, muito pessoal, tem um padrão de elegância sofisticado. Seus dois concertos para piano e orquestra constituem a área mais ensolarada de sua criação. Obra de um homem amoroso, em ambos os concertos, sobressaem a beleza das melodias, muito românticas e apaixonadas. O concerto número 2, concluído no fim do inverno de 1829, foi apresentado pelo próprio Chopin em Varsóvia no ano seguinte. O segundo movimento, Larghetto, inspirado por seus sentimentos à jovem Constança Gladiwska, destaca-se entre outros concertos do período por sua harmonia peculiar, lirismo poético e ornamentação deslumbrante. Vamos ouvir.

Este foi o segundo movimento, Romanze, Larghetto, do Concerto para Piano e Orquestra número 2, de Frédéric François Chopin. 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Programação musical com os mais belos clássicos de todos os tempos. Neste bloco, Joseph Joachim Quantz e Jules Massenet.

Esta foi a versão para piano da Meditação de Thaís, ária da ópera Thaís, de Gilles Massenet. Antes, ouvimos o segundo movimento intitulado Amoroso, que compõe o concerto em dó maior de Joseph Joachim Quantz. 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Destacamos de Sergei Rachmaninoff a rapsódia sobre um tema de Paganini para piano e orquestra, composta em 1934 e baseada em uma série de variações sobre o tema do 24º Capricho em Lá menor para violino solo de Niccolò Paganini. A 18ª variação, transformada numa doce canção, tornou-se especialmente popular e muito executada em separado em salas de concerto. Vamos ouvi-la.

Esta foi a 18ª variação da Rapsódia sobre um tema de Paganini para piano e orquestra de Sergei Rachmaninoff. E chegamos ao final de mais um programa Clássicos Unesp. Produção Fátima Belizardo. Trabalhos técnicos Paulo Sérgio Pepa de Carvalho. Apresentação, Pedro Norberto. Fontes pesquisadas, Guia da Música Sinfônica, de François-René Transform, editora Nova Fronteira. E Música Clássica, de John Burroughs, da Jorge Zahar Editor. Obrigado pela sua audiência e companhia. E até o próximo programa.

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6: Seis horas e 58 minutos.
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56: Sete horas e 24 minutos.
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59: Olá, ótimo sábado para você que está conosco aqui na Unesp FM. É sempre bom ter você aqui em 105,7 pelo seu rádio e também pela internet em radio.unesp.br. Começamos mais uma edição do Musical 105, o melhor do flashback para você. Seleção musical de Sérgio Magson, Paulo Pepa na operação de áudio. Eu sou o Wellington Bente. Daqui a pouquinho, grandes sucessos da música internacional, como If You Leave Me Now, Kiss com Prince e vários outros. A gente abre com Suzanne Vega, Tom's Dinner.

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Em 105,7 Doobie Brothers, Listen to the Music, você ouviu também Kiss com Prince e Chicago, If You Leave Me Now, sucesso de 1976. Ouça agora Queen e David Bowie, Under Pressure.

0: Musical 105, Womack & Womack, Teardrops. Você ouviu também Man at Work, Overkill. A seleção musical foi de Sérgio Magson, Paulo Pipa. Na operação de áudio, eu sou Wellington Leite. Continue conosco, daqui a pouquinho eu volto com a edição de sábado do Manhã Popular Brasileira.
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1: 7 horas e 59 minutos.
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4: Olá, um ótimo sábado. Você está aqui na Rádio Unesp. É sempre bom ter você conosco. Pelo seu rádio, pela internet também, mais uma edição do Manhã Popular Brasileira. Vamos juntos até o meio-dia, levando o MPB de ontem e de hoje também. Nesta primeira hora, nós vamos ouvir clássicos do Noel Rosa, do Caetano Veloso, do Gilberto Gil. A gente abre com a Marisa Monte, composição dela e de Arnaldo Antunes, Bem Leve.

Em 105,7, você ouviu Tim Maia e também a banda Black Rio, Reencontro. Trouxemos também Cassiano, dele Paulo Zidanovski, Salve Essa Flor. Trouxemos também Rubi. Composição do João Carlos e Júnior Barreto, Santana. Agora tem Martinho da Vila e Patrícia Hora aqui na Rádio Unesp, do Noel Rosa. Três apitos.

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0: Em 105,7 você ouviu Deise Cordeiro, do Caetano Veloso, Trilhos Urbanos. Trouxemos também Diogo Nogueira, do Hamilton de Holanda, Bossa Negra. Agora tem um rápido intervalo e a gente volta daqui a pouquinho com o Simoninha, cantando dele Bernardo Vilhena, Pois é Poeira.
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Aqui na Rádio Unesp, Filhos de Jorge, Raquel Reis, Chuchu. Você ouviu também Desencabulada com a Luísa Maita, composição dela, e o Gilberto Gil dele, Se Eu Quiser Falar com Deus. Ouça agora a voz de Emílio Santiago, do Durval Ferreira e Orlandivo. Falaram tanto de você.

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0: Este foi o de Melo, fechando a primeira hora do Manhã Popular Brasileira deste sábado. Dele, Barulho de Fafá. Rápido intervalo e daqui a pouco a gente volta.
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16: 8 horas e 59 minutos.
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19: Olá, bom dia para você. É sempre bom ter você conosco. Pelo seu rádio, pela internet também, o Manhã Popular Brasileira. Nesta segunda hora, daqui a pouquinho, tem Milton Nascimento com o Jobim Trio. Daqui a pouquinho tem João Bosco também, tem Nelson Cavaquinho e vários outros clássicos e novidades. Ouça Flávio Venturini e Ivete Sangalo. Do Flávio, Espanhola.

da Rádio Unesp Ione, do Noel Rosa, Você Somente. Trouxemos também Estrada do Sol, do Tom Jobim e Dolores Duran, com o Danilo Caymmi e Stacey Kent. Agora tem Daniel Gonzaga cantando do pai dele, o Gonzaguinha, O Que É O Que É.

0: E na Rádio Nesp, Silva Dele, Ela Voa. Trouxemos também Milton Nascimento e Jobim Trio. Do Tom Jobim, Velho Riacho. Um rápido intervalo com a propaganda eleitoral gratuita também. Daqui a pouco a gente volta com Nelson Cavaquinho, dele, Guilherme de Brito e Alcides Caminha, A Flor e o Espinho.
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Em 105,7 trouxemos Zé Renato, do Zequete, a voz do Morro. Trouxemos também Maurício Pessoa e Roberto Assado, Maurício Lá Vai Maria. Agora tem Zezé Mota cantando Gilberto Gil aqui na Rádio Nesp. Feiticeira.

0: João Bosco e um clássico fechando mais uma hora do Manhã Popular Brasileira, Casa de Marimbondo, composição dele é o Aldir Blanc. Outro intervalinho para você e daqui a pouco a gente está de volta.
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9: 9 horas e 59 minutos.
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12: Oi, bom dia e já voltamos com o Manhã Popular Brasileira. Daqui a pouquinho a gente vai tocar para você Luiz Melodia, Samuel Rosa, Simoninha e vários outros grandes nomes da MPB. A gente traz o dueto de Roberto Carlos e Caetano Veloso, composição do Tom Jobim e Vinícius de Moraes, Chega de Saudade.

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105,7, Gilberto Gil e Marjorie este ano, do Gordurinha, Almira Castilho, Chiclete com Banana. Você ouviu também Leila Pinheiro e Eduardo Godin, da Leila, Mauro Duarte e Paulo César Pinheiro, Chorei. Agora tem o Kiko Dinucci e a banda Afro Macarrônico, do Kiko, Engasga Gato.

0: No Manhã Popular Brasileira, a voz de Simoninha, música do Milton Nascimento, Fernando Brant e Neguinho da Beija-Flor, Aqui é o País do Futebol e o Campeão. Trouxemos também Fora de Esquadro, com Rodrigo Lessa, composição dele e Mauro Aguiar. Outro intervalinho para você e daqui a pouco tem a Marina de la Riva cantando do Dorival Caymmi, Dora Alice, daqui a pouquinho.
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No Manhã Popular Brasileira, Erasmo Carlos, dele, Jogo Sujo e também Verônica Ferriani. Do Assis Valente, Fez Bobagem. Agora tem a Zélia Duncan cantando do Itamar Assunção e Paulo Leminski, Dor Elegante.

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0: Na Rádio Unesp, Vanessa da Mata, dela, Quando um Homem Tem uma Mangueira no Quintal. Trouxemos também Luiz Melodia, dele, e Ricardo Augusto, O Morro Não Engana. Mais um bloco de informações para você e daqui a pouquinho a gente está de volta com a última hora do Manhã Popular Brasileira.
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15: Dez horas e 59 minutos.
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0: Olá, ótimo sábado e já estamos de volta com o Manhã Popular Brasileira. Nesta última hora que a gente passa juntos, daqui a pouquinho você vai ouvir Elza Soares cantando Chico Buarque. Vamos ouvir também Jorge Benjor, Simone e vários outros grandes nomes. Ouça Mestrinho, do Gilberto Gil, Lamento Sertanejo.

Esta foi Marisa Liz e Paulinho Mosca, composição dele, Pedaço. Trouxemos também JP e Bruna Black deles, Comum. Agora é a vez de Elza Soares cantar aqui na Rádio Unesp uma composição do Chico Buarque para você, Dura na Queda.

0: 105,7, Elisa de Sena e Pedro Moraes, dela Avenca e também Jorge Benjor, Domingas. Outro intervalinho e daqui a pouco a gente volta com os garotinhos cantando Roberto e Erasmo Carlos. É preciso saber viver.
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Você ouviu Moisés Marques aqui na Rádio Unesp, do Paulinho da Viola e Hermínio Belo de Carvalho, Sei Lá Mangueira. Trouxemos também Simone, um clássico, Tô Voltando, composição do Paulo César Pinheiro e Maurício Tapajós. Ouça agora o próprio Paulo César Pinheiro, dele, Quando Eu Me For.

Encerrando Manhã Popular Brasileira, Lued Luna, do Arlindo Cruz e Jorge Macedo, O Bem. A seleção musical foi de João Flávio Lima, operação de áudio Paulo Pepa. Eu sou Wellington Leite. Um ótimo final de semana para você. Volte conosco na segunda-feira para mais uma edição do Manhã Popular Brasileira. Um abraço para você e até mais.

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9: 11 horas e 58 minutos.
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55: 12:25.
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12: 12h59. 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
14: Olá, começa agora o Rádio Saudade Especial. Hoje apresentamos o primeiro episódio de uma série de 4 programas sobre o nascimento e a era de ouro do rádio brasileiro. O rádio nasceu no Brasil como um empreendimento de intelectuais e cientistas com finalidades principalmente culturais e educativas. Nos primeiros anos, a programação era formada por óperas, concertos, recitais de poesia e palestras. A primeira grande transmissão radiofônica no Brasil aconteceu no dia 7 de setembro de 1922, durante as comemorações do centenário da independência do Brasil. Naquela ocasião, o então presidente Epitácio Pessoa fez um discurso transmitido pelo novo meio de comunicação. Em 1923, surgiu a Rádio Nacional do Rio de Janeiro, fundada por Edgar Roquette Pinto e Henrique Morizzi. Era o início do rádio como veículo de informação no cotidiano brasileiro.

0: Professor e cientista Edgar Roquette Pinto acabou por transformar-se no pai da nossa radiofonia, mandando para o ar no dia 20 de abril de 1923 o som da Sociedade Rádio do Rio de Janeiro, PRA2, que ele com outros brasileiros ilustres implantou. Foi assim.
1: A verdade é que durante a exposição do centenário da independência, em 1922, muito pouca gente se interessou pelas demonstrações experimentais de radiotelefonia então realizadas pelas companhias norte-americanas Westinghouse, na estação do Corcovado, e Western Electric, na Praia Vermelha. Muito pouca gente se interessou. Creio que a causa principal desse desinteresse foram os alto-falantes instalados na exposição, ouvindo discursos e música reproduzidos no meio de um barulho infernal, tudo rofenho, distorcido, arranhando os ouvidos. Era uma curiosidade sem maiores consequências. No começo de 1923, desmontava-se a estação do Corcovado e a da Praia Vermelha ia seguir o mesmo destino, se o governo não a comprasse. O Brasil ia ficar sem rádio. Ora, eu vivia angustiado com esta história, porque já tinha convicção profunda do valor informativo e cultural do sistema, desde que ouvira as transmissões do Corcovado alguns meses antes, conforme já narrei mais de uma vez. Mas uma andorinha não faz verão. Resolvi interessar no problema a Academia de Ciências. Era presidente o nosso querido mestre Henrique Moriz, eu era secretário, e foi assim que nasceu a Rádio Sociedade do Rio de Janeiro, a 20 de abril de 23.
2: Com o passar dos anos, o rádio evoluiu rapidamente. Deixou de ser apenas educativo e passou a ocupar espaço cada vez maior na informação, na cultura, no entretenimento e principalmente na divulgação da música popular. No final da década de 1920, começava também um período extraordinário na música brasileira, a chamada Época de Ouro. Compositores, músicos, cantores e cantoras de enorme talento encontraram no rádio um caminho para chegar a milhares de ouvintes. Nasciam os grandes ídolos populares, e entre eles estava Francisco Alves. Nascido no Rio de Janeiro em 1898, Francisco Alves começou a cantar ainda muito jovem e realizou suas primeiras gravações já no início de sua carreira. Nos anos seguintes, tornou-se um dos maiores intérpretes da música brasileira.
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2: Na rádio Mairink Veiga, recebeu do locutor César Ladeira o título que o acompanharia para sempre: o Rei da Voz.
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2: Francisco Alves gravou sambas, marchas, valsas e canções românticas e ajudou a divulgar a obra de importantes compositores brasileiros. No Rádio Saudade, vamos recordar Francisco Alves em três momentos de sua trajetória. Primeiro, uma gravação de 1929, A Voz do Violão. Na sequência, Serra da Boa Esperança, gravação de 1937. E fechando o bloco, Aquarela do Brasil, outro clássico registrado por Francisco Alves em 1939.

Você ouviu Francisco Alves, de Ari Barroso, Aquarela do Brasil. De Lamartine Babo, Serra da Boa Esperança. Dele, Francisco Alves e Horácio Campos, A Voz do Violão. 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Hoje, o primeiro episódio de uma série de 4 programas sobre o nascimento e a era de ouro do rádio brasileiro. Outro nome fundamental daquela geração foi Vicente Celestino.

0: Nascido em 1894, no Rio de Janeiro, Vicente possui uma voz potente e uma interpretação dramática.
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0: Suas canções falavam de amor, sofrimento, saudade e grandes desilusões. Em 1936, gravou aquele que se transformaria no maior sucesso de sua carreira, O Ébrio. A música conquistou tamanho sucesso que sua história chegou também ao teatro e ao cinema. No rádio Saudade, Vicente Celestino e O Ébrio. Na sequência, outra composição que atravessou gerações, lançada em 1937, Coração Materno. E fechando o bloco de 1935, Ouvindo-te, composição gravada em dueto com sua esposa Gilda de Abreu, o que permitiu uma pequena referência à parceria artística dos dois.

nasci artista, fui cantor. Ainda pequeno, levaram-me para uma escola de canto. O meu nome, pouco a pouco, foi crescendo, crescendo, até chegar aos píncaros da glória. Durante a minha trajetória artística, tive vários amores. Todas elas juravam-me amor eterno, mas acabavam fugindo com outros, deixando-me a saudade e a dor. Uma noite, quando eu cantava a Tosca, uma jovem da primeira fila atirou-me uma flor. Essa jovem veio a ser mais tarde a minha legítima esposa. Um dia, quando eu cantava a Força do Destino, ela fugiu com outro, deixando-me uma carta e na carta um adeus. Não pude mais cantar. Mais tarde, lembrei-me que ela, contudo, me havia deixado um pedacinho de seu eu. A minha filha. Uma pequenina boneca de carne que eu tinha o dever de educar. Voltei novamente a cantar, mas só por amor à minha filha. Eduquei-a, fez-se moça, bonita. E uma noite, quando eu cantava ainda mais uma vez a Força do Destino, Deus levou a minha filha para nunca mais voltar. Daí para cá, eu fui caindo, caindo, passando dos teatros de alta categoria para os de mais baixo. Até que acabei por levar uma vaia cantando em pleno picadeiro de um circo. Nunca mais fui nada. Nada não. Hoje, porque bebo, a fim de esquecer a minha desventura, chama-me ébrio. 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

Você ouviu Vicente Celestino, dele, com a participação de Gilda de Abreu, Ouvindo-te. Antes dele, Vicente Celestino, Coração Materno e O Ébrio. 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Hoje, o primeiro episódio de uma série de 4 programas sobre o nascimento e a era de ouro do rádio brasileiro. Seguimos agora com um dos maiores fenômenos da Era de Ouro, Orlando Silva.

0: Nascido no Rio de Janeiro em 1915, Orlando Silva teve seu talento reconhecido ainda muito jovem. Francisco Alves foi um dos responsáveis por abrir-lhe as portas do rádio e, em 1934, Orlando começou a conquistar os ouvintes.
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0: Pouco tempo depois, sua popularidade atingiu proporções extraordinárias. Na Rádio Nacional, tornou-se um dos grandes astros da emissora. Sua voz afinada, delicada e extremamente expressiva conquistava multidões. Por isso, ficou conhecido como o cantor das multidões. Em 1937, Orlando Silva gravou três canções que se tornariam clássicos da música brasileira.
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0: A primeira é uma composição de Pixinguinha e João de Barro, Carinhoso. Outro grande sucesso daquele mesmo ano, Lábios que Beijei. E a terceira composição, Rosa, gravada em 1937, no mesmo disco de 78 rotações de Carinhoso.

Você ouviu Orlando Silva de Pixinguinha e Otávio de Souza, Rosa, de Jota Cascata e Leonel Azevedo, Lábios que Beijei, e do Pixinguinha com João de Barro, Braguinha, Carinhoso. 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Hoje, o primeiro episódio de uma série de quatro programas sobre o nascimento e a era de ouro do rádio brasileiro. E encerramos este primeiro episódio com uma artista que se tornou um dos maiores símbolos da era de ouro do rádio brasileiro, Carmen Miranda.

Nascida em Portugal, em 1909, Carmen Miranda veio ainda bebê para o Brasil e construiu sua carreira no Rio de Janeiro. Carmen, a inesquecível pequena notável, conquistou o público com sua personalidade e sua maneira única de cantar. Do rádio e dos discos ao cinema, ultrapassou as fronteiras do Brasil e alcançou projeção internacional. No Rádio Saudade, vamos recordar agora três grandes momentos de sua trajetória musical. Primeiro, o sucesso que a ajudou a consagrá-la no início dos anos de 1930, Pra Você Gostar de Mim, que o público eternizou simplesmente como Tá Aí. Agora, que eu tô mesmo da virada. Na sequência, um clássico de Assis Valente, Camisa Listada. E fechando o nosso bloco dedicado a Carmen Miranda, a composição de Dorival Caymmi, que marcou definitivamente sua imagem de baiana, O Que É Que a Baiana Tem.

0: Você ouviu Carmen Miranda, de Dorival Caymmi, O Que É Que a Baiana Tem? Do Assis Valente, Camisa Listada, e do Gilberto de Carvalho, Tá Aí, Pra Você Gostar de Mim. Francisco Alves, Vicente Celestino, Orlando Silva e Carmen Miranda. Quatro grandes nomes de uma geração que ajudou a transformar o rádio em parte da vida dos brasileiros. E esta história estava apenas começando. No próximo programa Rádio Saudade, continuamos nossa viagem pela era de ouro do rádio brasileiro, conhecendo outras vozes que conquistaram os microfones e os corações dos ouvintes. Rádio Saudade tem produção da Fátima Belisário. Estúdio de gravação, Silvestre Oliveira e Wagner Barros. Apresentação, Marina Fontanelli. Muito obrigada pela audiência. Até o nosso próximo encontro.
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3: A palavra capixaba, para identificar quem nasce no estado do Espírito Santo, teria origem no termo tupi copiçaba, formado a partir de copir, que significa lugar de lavoura, terra de plantação. O sentido de lavrar a terra passou a denominar quem é nativo do Espírito Santo em referência aos roçados dos moradores pioneiros da região.
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18: 13 horas e 59 minutos.
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20: Linda tarde de sábado, você que sintoniza o Unesp FM 105,7 MHz. É a frequência da boa música e da informação. Você acompanha o nosso conteúdo cultural e educativo também pela internet, nosso site radio.unesp.br, nossos agregadores de rádio e podcast e também pela sua assistente de voz. Eu sou João Flávio Lima, assino a seleção musical e apresento Sintonia Fina para vocês. O programa tem a operação de áudio de Luiz Aparecido Silvestre. A gente começa com o lançamento quentíssimo dela, Vanessa Moreno, grande cantora e compositora também. Ela visita Djavan em obra recente, a canção Oceano. Boa tarde.

Sintonia Fina viajou a 1968 com o nosso DeLorean de volta para o futuro. Aqui Steve Wonder cantando Sunny. Bom demais. A gente teve também o Michael Kiwanuka, Cold Little Heart, um single, né? Um épico já. Tema de abertura da série Big Little Lies. Tivemos também nesse bloco Camille Bertô ao lado de Salomão Soares, Chovendo na Roseira. Lindo, lindo, a gente segue por aqui em sintonia com Gregory Porter e Bannon Clay Soul Grandma's Hands.

0: Gal Costa, sempre presente em sintonia fina, Mal Secreto. Essa canção, uma composição de Jadius Macalé e Wally Salomão, esteve presente na turnê Estratosférica, a última turnê da genial Gal Costa. Antes tivemos por aqui Rolling Stones, Gimme Shelter. Grandes cantoras desfilando e destilando seu talento por aqui hoje. Agora a gente tem a cantora Cécile McLaurin-Salvin, um nome longo, difícil até, para uma cantora que traz o sabor do jazz, aquela alma do soul, interpreta One Step Ahead.
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Em sintonia fina, um grande clássico de nossa programação também, do flashback, midback, Mojo. A canção chama-se Lady. Quem não se lembra, né, desse sample do Chic, Soup for One. Bom demais. A gente teve nesse bloco também a Gabrielle Cavassa com Prisoner of Love, estreia da cantora na Blue Note. Chic, né, interpretação de um standard associado a Billy Eckstein. Seguimos por aqui em sintonia fina, aquele sabadão incrível a todos e todas. Bom demais, a gente segue por aqui com Bobby Womack.

0: Som incrível para encerrar esta primeira hora de Sintonia Fina. Victoria Blank tem uma atmosfera latino jazz, assim, intimismo vocal, uma letra bastante existencial. Tivemos também aí neste bloco o encontro Brasil-Portugal nas vozes de Emicida, Valete, Capicua e Rael, Rael da Rima, com Ideal. E ainda tivemos a Lena Barrul e o Samuca e a Selva com Cravo e Canela. Rápida pausa por aqui, aquele break rapidão, a gente já volta.
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12: 14 horas e 59 minutos.
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Você está em Sintonia Fina, sempre uma honra, uma alegria, um prazer contar com a sua companhia por aqui. Sintonia viajou até a Suécia e apresentou o som do J.J. Johansson, You Miss Me When I'm Gone, um trip-hop jazz com uma sonoridade bastante orgânica, acústica. Tivemos nesse bloco homenagem sempre presente por aqui também o nosso Blue Eyes, Frank Sinatra, A Foggy Day. Tivemos também nesse bloco a Leila Maria, ao lado de Zola Stars, de Soweto e Tobina. Agora a gente segue por aqui em sintonia com Rod Stewart.

0: Composição quente do grande Stevie Wonder na voz e na guitarra de Eric Clapton, and Gonna Stand For It. Tivemos também o Rod Stewart neste bloco, That Old Black Magic. Você está em sintonia fina, juntos estamos sintonizados por aqui, que alegria. Bom demais, agora a gente baixa um pouquinho o beat por aqui e apresenta a Selena Jones.
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versão instrumental de um classicão dos Temptations por aqui, trompete de Donald Byrd para interpretar Just My Imagination. Antes, The Fez, Excusez-moi la mer, bom demais, um down tempo alemão, esse conjunto é alemão, mas canta em vários idiomas. Tivemos também nesse bloco Bidi e Elza Soares, Mandingueira. Agora vamos a mais um lançamento nas ondas de Sintonia Fina, Yuna Falcão, Anelisa Assunção e Curumim, Telepatia.

0: The Dynamite.
1: Voz luminosa de Olivia Jean para interpretar Dynamite, encerrando mais esta hora de Sintonia Fina. Este bloco também contou com Yuna Falcão, Anelisa Assunção e Curumim, a faixa Telepatia. Rápida pausa, na volta tem Donny Hathaway mandando outra do Stevie Wonder, Superwoman.
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18: Vote 15:59.
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Pianista brasileira sempre presente por aqui, Eliane Elias, relendo uma canção célebre de Santana, Oye Como Va Carlos Santana, grande guitarrista, cantor, compositor. Tivemos também nesse bloco Donny Hathaway, uma de Stevie Wonder, Superwoman. Esse é o Sintonia Fina, naquele pique, naquele astral, sobe o som. Bom demais, sempre relembrando os clássicos aqui que formaram a trajetória da programação FM do mundo todo. Por falar em clássicos, a gente vai lá pro final dos anos de 1960 agora. Clássico da chanson francesa, causou um escândalo à época. Serge Gainsbourg e sua companheira à época, Jane Birkin, Je t'aime, moi non plus. Vamos lá.

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Vamos cantar pela paz na terra. 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Vamos lá.

0: Ícone da Soul Music em sintonia fina, All Green. Ele é o cara, né? O grande nome da música produzida em Memphis ali nos anos de 1970. Ele interpretou I'm Glad You're Mine. Neste bloco a gente teve também o Scary Pockets Feel Like Making Love. A gente segue por aqui com um encontro incrível. Vamos relembrar Cássia Eller e Djavan. A canção é do Djavan, Milagreiro.
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0: MPB e rap em sintonia fina ou o rap já seria parte da MPB e vice-versa? Isso é uma discussão para um outro momento. Aqui nesse bloco a gente teve o Dom L ao lado de Alice Caymmi, Saudade do Mar. Também teve nesse bloco aqui o Tedeschi Trucks Band, Midnight in Harlem e o Jamiroquai, Corner of the Earth. E assim a gente encerrou mais esta hora de sintonia fina com muita alegria e prazer aqui para vocês. Daqui a pouco a gente volta com mais música, Michael Bublé e Pupin Sisters.
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18: 16 horas e 59 minutos.
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Vozeirão do italiano Mario Biondi em sintonia fina interpretando What's Going On de Marvin Gaye, grande clássico de Marvin Gaye. Tivemos também nesse bloco a Gretchen Parlato, All That I Can Say. Agora a gente segue aqui, Madonna, como você nunca ouviu. Se ouviu, foi aqui, Música Nuda, um duo italiano, Petra Magoni e Ferruccio Spinetti. Fui bem no acento? Like a Virgin de Madonna em sintonia fina, se liga.

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0: Nas mãos de um fraco sempre morre um valente, a história de um valente na interpretação de Pagode Jazz Sardinhas Club. Antes tivemos aqui em sintonia o do sueco Coupé com Waltz for Coupé. Onde mais seguimos em sintonia fina com Herbie Hancock e John Mayer.
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Sabadão, e você está em sintonia fina. Encerramos este bloco com Lué de Luna, uma canção de Arlindo Cruz. Ou bem, Paulo Miklos com uma do Criolo, Não Existe Amor em SP. E vamos ao último bloco cheio dessa edição de Sintonia Fina. A gente começa com Moonchild.

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1: Beatles, versão do italiano Emanuel Santaromana para Come Together. Antes, o Alabama Shakes, Dunes. Bom demais, assim a gente encerrou mais essa edição de Sintonia Fina com muita alegria e satisfação. Eu sou o João Flávio Lima, assino a seleção musical e apresento o Sintonia Fina para vocês, que tem a operação de áudio do grande Luiz Aparecido Silvestre. Bom demais, tá chegando aí minha amiga Silene Barros com o Pé na Estrada. Logo mais eu volto com música ligeira, ligeira na agulha. Até mais, valeu, um abraço.

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16: 17:58.
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0: Olá, a Unesp FM apresenta Pé na Estrada, programa com compositores, intérpretes, bandas que lançam trabalhos, divulgam suas músicas e estão com o pé na estrada. Passam hoje por aqui Jenny Mocello, Roberto Menescal e Marcelo Ribeiro, Luiz Vilhora, Paulo Pereira, Seu Jorge, Anitta, Rael e muito mais.
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0: E começamos com a cantora Denise Amaral e uma faixa de seu álbum de estreia Sem Limites, fruto de mais de 40 anos de carreira musical. O álbum Sem Limites tem 11 canções inéditas, com produção de Paulo Maia, pianista, acordeonista, compositor, arranjador e regente. Destacamos a faixa Pressa de Chegar.

0: Denise Amaral, de Marli Nunes e Eduardo Guarnetti, pressa de chegar. A cantora Jenny Mocello é o destaque agora no Pé na Estrada.
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0: Jenny Mocello não é apenas uma cantora com uma voz marcante. Ela é uma força estética e criativa que está discretamente reescrevendo as regras do pop no Brasil. Com mais de uma década de carreira, a artista curitibana, que passou a infância em Roma e carrega essa dualidade cultural em seu trabalho, consolidou-se como uma das compositoras mais requisitadas do cenário, assinando hits que dominaram o Top 50 Brasil e até as paradas globais. Após o lançamento de Céu da Boca e Tende a Piorar, Jenny apresenta ao público De Gole em Gole, novo single em parceria com Xênia França, que ocupa um lugar decisivo dentro do disco Brava. Mais do que ampliar o universo do novo trabalho, De Gole em Gole mostra um lado da cantora que o público ainda não conhecia e marca um dos primeiros momentos em que sua relação com o jazz aparece mais abertamente, em encontro direto com a brasilidade que conduz sua nova fase, misturando referências do jazz, do pagode baiano e um pouco de pop. A faixa nasceu de forma orgânica, falando sobre tudo o que acabamos por entender de gole em gole aos poucos, partindo da ideia de que amadurecer e se reconhecer são processos. As artistas cantam sobre descobertas que chegam no tempo certo. Confira.

0: Jenny Mocello e Xênia França, delas Lucas Vaz e Vitor Arantes. De gole em gole, a Unesp FM está apresentando Pé na Estrada.
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0: neste bloco, Thier, que abre novo ciclo e lança Ainda, como o primeiro passo de seu novo projeto autoral. Em piano e voz, a faixa aposta em gravação ao vivo, em clima intimista, para falar do que fica depois do fim. Memória, arrependimento e silêncio. Confira. Na sequência, tem uma parceria que deu um bonito samba, Um Brinde à Vida, single dos compositores Roberto Menescal e Marcelo Ribeiro. Nos vocais, com arranjos de Célia Vaz, destaque para as vozes das cantoras Mariana Leporassi e Cacala Carvalho.

Roberto Menescal e Marcelo Ribeiro, de Marcelo, Um Brinde à Vida, abrindo o bloco Tiê dela ainda. Luiz Villora lança seu aguardado álbum de estreia Em Trânsito, a seguir. Violonista, guitarrista, pesquisador e professor de música, radicado na Zona Leste de São Paulo, Luiz Villora apresenta seu primeiro trabalho após quase 4 anos de produção, ensaios, mudanças na formação e gravação do disco. O álbum conta com participações de Marianne Stoll, Caio Bars, Gil Melito, Jonatas Marques, Lucas Braco, Roberto Angerosa, Tata Ozzetti, Thiago Boecan e Vico Iazzi. Luiz mantém o contato com música durante quase a sua vida inteira. Logo aos 10 anos, começou a tocar o violão velho de casa e passou rapidamente para a guitarra, influenciado pelo rock psicodélico de 60 a 70, hard rock, indie e grunge. Já adulto e com bagagem musical, Luiz intensificou suas relações com projetos em banda, passeando pelo rock, samba, MPB e jazz. O período de pandemia encerrou parte desses projetos, levando Luiz a se dedicar ao trabalho solitário e começar a projetar seu álbum de estreia, Em Trânsito. Vamos ouvir as faixas Lado a Lado com Gil Melito e, na sequência, Jonatas Marques e Lucas Braco com Noite Vai.

0: Jonatas Marques, Lucas Braco e Luiz Vilhora. De Vilhora, Noite Vai. Abrindo o bloco, Guimelito e Luiz Vilhora, com Lado a Lado. A Unesp FM está apresentando Pé na Estrada. Neste bloco, o álbum Sertão, de Paulo Pereira, lançado com produção de Suami Júnior, pelo selo Vitrola Play. Confira.
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0: Inspirado na obra de Guimarães Rosa, o projeto traz 12 canções e uma faixa instrumental, compostas em 2023 e 2024, explorando a temática do sertão. Giana Viscardi, Mal Santana, Pedro Iaco, Renato Brás e Suami Júnior são os talentosos intérpretes que dão nobreza, grandiosidade e corpo que a alma genuína destas canções tanto merece. Vamos ouvir com o vocal de Renato Brás, Pureza, e com o vocal de Giana Viscardi, Sertão.

0: Giana Viscardi de Paulo Pereira Sertão, abrindo o bloco Renato Brás de Paulo e Suami Júnior, Pureza. Pé na Estrada na Unesp FM, Seu Jorge lança The Other Side, com participações de Marisa Monte e Maria Rita, a seguir.
1: É isso aí.
0: O álbum The Other Side, trabalho desenvolvido ao longo de quase uma década e meia, é voltado ao mercado brasileiro e internacional. O disco reúne 11 faixas e apresenta influências da música brasileira, jazz, bossa nova e música orquestral. E foi produzido por Mário Caldato Júnior, parceiro de longa data do artista e responsável também pela produção de Samba Esporte Fino, álbum de estreia de Seu Jorge, lançado em 2001. No Brasil, o primeiro single de divulgação é Quando Chego, parceria com Marisa Monte e Arnaldo Antunes. Além de Marisa Monte, o disco conta com a participação de Maria Rita na faixa Vento de Maio. E a gente confere essas duas faixas a seguir no Pé na Estrada.

0: Seu Jorge e Maria Rita, de Telo e Márcio Borges, Vento de Maio. Abrindo o bloco, Seu Jorge e Marisa Monte, Della e Arnaldo Antunes, Quando Chego. A Unesp FM está apresentando Pé na Estrada. Anitta apresenta Equilibrium, um álbum que traduz sua fase mais íntima, espiritual e intensa.
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0: Inspirado pelas religiões afro-brasileiras e pela conexão com os orixás, o projeto mergulha em temas como equilíbrio, força e essência. Reúne participações de Shakira, Lineker, Marina Sena, Ebony, Papatinho, Rincon Sapiência, King Saints, Os Garotins, Los Brasileiros, Ponto de Equilíbrio e Emana Azul. Com Meli, vamos ouvir Ternura e Caminhador com Lineker.

0: Anitta e Lineker, dela Caminhador, abrindo o bloco com Meli Ternura. Seguimos com Rael no Pé na Estrada. Ele lançou Nas Profundezas da Onda, seu novo álbum de estúdio, com 11 faixas inéditas que transitam pelo afrobeat, boom bap, rap e reggae. Com carreira consolidada, o cantor e compositor buscou mostrar um lado mais íntimo numa narrativa que traz um olhar crítico e observador. Vamos ouvir Forma Abstrata.
1: Vou fazer música séria nessa porra desse país, deixando o país de Gal Costa, de João Leonardo.

Abstrata e vamos ficando por aqui. Prazer enorme estar com você. Operação de áudio, Paulo Pipa. Eu sou Silene Barros. Continue com a Unesp FM e até mais.

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11: 18h58.
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14: Oi, uma ótima noite. Você está na Unesp FM e a gente começa mais uma edição do Musical 105. O melhor do flashback para você aqui na Rádio Unesp. Pelo seu rádio, pela internet também. A seleção musical é de Sérgio Magson, Paulo Pepa na operação de áudio. Eu sou Wellington Leste. Nesta noite de flashback aqui na Unesp, nós vamos ouvir daqui a pouco Stevie Wonder. Vamos ouvir também a voz de Tina Turner. Vamos ouvir também Sting e vários outros. A gente abre com o dueto de Marvin Gaye e Diana Ross. Stop, Look, Listen. Stop, Look, Listen.

Essa foi Tina Turner, I Don't Wanna Lose You. Você ouviu também You Are the Sunshine of My Life com Stevie Wonder. Uma ótima noite para você. Continue conosco ouvindo Mr. Mr. Broken Wings.

0: Na Rádio Nesp Rickness, There Must Be an Angel. Você ouviu também The Way It Is, com Bruce Hornsby and The Ranch. Agora tem mais um bloco de informações. Daqui a pouco a gente volta com Sting. If You Love Somebody, Set Them Free.
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Musical 105, você ouviu George Benson, Love Ballad. Você ouviu também Simply Red, Stars, música de 1991. A gente continua com o Elton John aqui na Rádio Unesp. Sad Songs, Say So Much.

0: Fechando o Musical 105 desta noite de sábado, Pet Shop Boys, Always On My Mind, gravação de 87. Você ouviu também Billy Joel, Uptown Girl. A seleção musical foi de Sérgio Magson, Paulo Pepa na operação de áudio. Eu sou Wellington Leite. Continue conosco, daqui a pouquinho tem Música Ligeira e eu volto amanhã, domingo, no mesmo horário, para mais uma hora de flashback para você. Um ótimo final de semana.
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3: 19:58. 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